0: 21h04.
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10: Agora, Natalie Imbruglia, Turn.

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1: Agora sou de Genesis, Tell Me Why.

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2: Uma horas e 38.

0: 8 minutos.
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1: Agora música nova, a música nacional pra vocês, em Nat Roots, Tudo Vai Dar Certo. Essa música é um pedido do John Lennon. É, John Lennon, uma boa noite pra você.

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2: Agora aqui de Abelha, agora sei.

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2: Agora, Paulo Ricardo, IRP.

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1: Agora, Picassos Falsos, quadrinhos.

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2: Hora certa. 22:04.
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2: Está começando seu momento de músicas românticas aqui no Som da Onda. Bonnie Tyler, Don't Eclipse of the Heart.

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1: Agora Cyndi Lauper, Two Colors.

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1: Capitã Itenili, do that to me one more time.

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1: É o som de Brandon Russo com a música Piano in the Dark. Eu, Tarcísio Furtado, vou me despedindo de vocês, hein? Estou de volta amanhã às 20 horas com mais um Som da Onda aqui na Onda Sapucaí FM 104,9, hein? Uma boa noite para vocês. Até amanhã, se Deus quiser. E continue com a programação da Onda Sapucaí FM 24 horas com você. Boa noite. Tchau, tchau.

0: 22h32.
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1: Vibe Mix no ar. Tudo bem com você? No ar mais um Vibe Mix. Espero que você esteja bem, preparado, preparada para curtir a melhor programação do seu rádio. É claro, é mais um dia pra gente curtir uma programação musical feita com muito carinho para você. Então aumente o volume. Vibe Mix está no ar.
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1: Você curtiu mais um bloco de grandes sucessos da programação do Vibe Mix. Em instantes eu volto com mais, não perca.
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1: Voltei trazendo pra você a melhor programação de música.

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1: 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Este foi mais um bloco de sucessos aqui no nosso Vibe Mix. Já já eu volto trazendo mais pra você, não saia daí.
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0: 23:06.
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4: Voltei trazendo mais músicas pra você aqui na nossa programação. Que bom é te fazer companhia levando o melhor do pop internacional. Aumenta o som e vem curtir. 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
2: Este foi mais um bloco de sucessos aqui no nosso Vibe Mix. Já já eu volto trazendo mais pra você, não saia daí.
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2: Voltei trazendo mais músicas pra você aqui na programação do nosso Vibe Mix. Aumenta o som que este bloco tá, ó, bom demais.
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1: Você ouviu mais um bloco de sucessos aqui na programação do nosso Vibe Mix. Que bom foi levar pra você mais este bloco. Daqui a pouco eu volto com mais. Continue sintonizado.
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5: Hora certa.
6: 23 horas e 37 minutos.
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3: Voltei trazendo pra você a melhor programação de música pop internacional do seu rádio ao nosso Vibe Mix. E agora, aumenta o som que tem mais.
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1: Você curtiu mais um bloco de sucessos aqui do Pop Internacional no nosso Vibe Mix e daqui a pouco tem mais.
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1: 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Que bom é te fazer companhia levando o melhor do pop internacional. Aumenta o som e vem curtir. 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
1: Você ouviu mais um programa Vibe Mix. Espero que tenham gostado da programação. Para você, eu desejo tudo de bom. Um grande beijo e até amanhã com mais um programa Vibe Mix.

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3: Hora certa.
4: 0:34.
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0: 1:52.
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0: 10:20.
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0: 4:01.
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2: 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Hora certa.
3: 4 horas e 41 minutos.
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0: horas em ponto.
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0: horas e 30 minutos.
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1: Hora certa. 6:03.
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com você aqui, ó. Opa, vamos devagar aí, rapaz, que é isso? Aplaude que é sexta-feira, aplaude aí que é sexta-feira, hein? Chegou ela, a sexta-feira chegou, aplaude porque é muito bom, né? Depois de uma semana, é sexta-feira, chegou o nosso final de semana, seja você bem-vindo, seja você muito bem-vinda. Esse aqui é o Show Sertanejo que tá começando agora. Ah, a gente, nas próximas duas horas, vamos ficar junto com você pra gente curtir muita música.

0: passar o WhatsApp já já pra você começar a participar aí. E vamos lá começar então.
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0: É sexta-feira, a gente começa com o Matheus e Cauã. Nem doeu.
2: Você sabe, né?

Victor Hugo e o áudio pra gente fechar a primeira parte do Show Sertanejo na nossa sexta-feira. Lourenço e Lorival também, Leitão a Pururuca. Delícia, né? Delícia, o Leitãozinho a Pururuca. Tira esse Zé Trovão daí, rapaz. Que é isso? Esse cara com essa voz de trovão aí, te falar, hein? Fernando e Sorocaba também, Madrid nesta sequência. Milionário e José Rico, Nenhuma Esperança. E o Matheus com o Cauã, Nem Doeu. Essa foi sua primeira parte. São 2 horas com muita música sertaneja pra você e claro que você pode participar à vontade por aqui com a gente, hein? Só não esqueça que o DDD do nosso WhatsApp é 35. Então coloca aí, quando você for agendar aí na sua agenda ou nos seus contatos, o WhatsApp do Show Sertanejo, você coloca, né, 0, a operadora que você usa, entra automático também. Então você pode pôr 0 35 999 520702. É esse mesmo, 35 999 520702. Não esqueça de colocar na mensagem o seu nome e também a sua cidade, o seu estado, pra gente mandar aquele alô diretamente pra você. Então pode participar à vontade aí, ó. 35 999 520702. Participa. Eu vou fazer um intervalinho só pra beber uma água, pra voz parar de falhar aqui e te falar. É sexta-feira já, né? Falando a semana inteira aqui, ó. Eu já vou voltar pra você com muito mais. O Marcos Ibelucci, Dailara, Chico Rei, Paraná.

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0: Rio Rei e Paraná. Operário Vida Viola. Pra gente fechar mais uma sequência do show aí nesta sexta-feira. É sexta-feira, coisa boa. Dailara, liga pro meu advogado. Deu problema então, minha filha. Chitãozinho e Chororó. Deixei de ser cowboy por ela. A primeira foi o Marcos com Belute, arroba Isa. Hora de participar, hora de participações. Vamos lá. 35999520702. Eu quero ouvir sua voz. Fala comigo.
1: Olá, boa tarde pra você. Meu nome é Edmar, Volta Redonda, estado do Rio de Janeiro. Aquele abraço aí, obrigado, sucesso pra você.
0: Alô, Edmar, aquele abraço pra você lá, Volta Redonda.

viu? Wesley, um abração pra você aí. Daqui a pouco nós vamos tentar encaixar a música pra você. Aqui é o DJ. Pega o disco da música dele aí, o DJ. Nossa, aqui, rapaz, falar pra você. Ele tira um cochilo de vez em quando no meio do programa, viu? Te falar, rapaz. Bota o DJ aí pra ver como é que ele tá hoje aqui, ó. Que é isso? Olha o DJ aí, ó. O cara ronca em estéreo, rapaz. Ele consegue roncar em estéreo. Acorda o homem aí, pô. Que é isso? Que é isso? Acorda ele aí. Ó, o DJ Dome no meio do programa. Vai buscar o disco aí da música que o Wesley pediu aí. O prato do dia. Vai buscar lá, DJ. Corre na discoteca lá. Te falar, viu? Esse nosso DJ, rapaz. Muito obrigado pelas participações. Continue você participando. Eu vou fazer um intervalo pequenininho aqui. E vou voltar pra você com o de Paulo e Paulino. Jads e Jadson. Bruna Viola. Ai, vamos tocar também. Já já, o Altair com o Alexandre.

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4: Horas e 40 minutos.
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0: Pra gente fechar a primeira hora aqui do show, que maravilha, hein? Que maravilha! Altair, Alexandre, Laço Aberto, Jads e Jadson, quem aguenta? De Paulo e Paulino abriram esta sequência com a música lindíssima Roupa de Lua de Mel. Aê sim! Muito obrigado a você que tá por aqui, parabéns pra você que hoje comemora o seu aniversário. Tá fazendo aniversário em plena sexta-feira aí, vai comemorar hoje ou final de semana todo, hein? Vai devagar aí, parabéns! Comemora sim, comemora porque você merece. Eu e todos nós aqui da rádio, do Show Sertanejo, desejamos muita saúde em primeiro lugar, muita paz, amor, muita luz, caminhos iluminados, muita luz mesmo nos seus caminhos e aquela dose de coragem também, porque sem coragem não sai da cama cedo, né? Então tem que ter coragem na vida sim. Você deve ser o seu melhor incentivador, você tem que se incentivar. Não há lógica em depender apenas das palavras de outra pessoa para conseguir ser um vencedor. Então encoraje você mesmo, bota positividade na vida, bota coragem aí e vamos pra cima todo dia, ainda mais uma sexta-feira, né? Eu já volto pra você com mais uma hora de Show Sertanejo por aqui.
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0: 6:57.
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de saudade, Luísa e Maurílio e Zé Neto e Cristiano nesta sexta-feira aqui no show. Também o César Menotti com o Fabiano, as Andorinhas e também Sincero Amor, João Bosco e Vinícius. Ô, oh, sorte, sorte é ter você aqui no show comigo. Tchau, Carreiro e Pardinho, Osso Duro de Roer. Claro que a gente tem que tocar as músicas sertanejas clássicas, os grandes sucessos eternos da música sertaneja. Tem que estar aqui no show, senão não é show, né? E também tem as músicas novas, os sucessos do momento. Só vamos tocar sucesso pra você, como tocamos ao Gustavo Lima na primeira da sequência. De Menina pra Mulher é sucesso do momento. Eu agradeço muito você que tá com a gente aqui. Eu vou fazer um intervalo, mas enquanto eu faço esse intervalo, eu passo pra você, deixo aqui o nosso WhatsApp pra você participar, hein? DDD 35 999 520702. Esse é o WhatsApp do Show Sertanejo pra você falar aqui com a gente. Fala aí, eu quero ouvir sua voz. 35 999 520702.

99520702. Agora, se você quiser mandar mensagem de texto, é claro que pode, mas aí você coloca pra gente o seu nome, a sua cidade, o seu estado também, pra gente mandar aquele alô diretamente pra você. Daqui a pouquinho, nós vamos tocar pra você uma do Sérgio. Tocamos uma dele ontem e daqui a pouquinho nós vamos tocar essa uma aqui do Sérgio na próxima sequência.

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1: Hora certa. 7:18.
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3: É hora de continuar o Show Sertanejo. Na nossa sexta-feira, tem Lauana Prado, Maiara e Maraíza. E a

0: Se eu não puder te esquecer, pra gente fechar mais uma do show na nossa sexta-feira, que teve ainda Sérgio Reis, Adeus Mariana, ou Moda Bonita, essa do Sérgio Reis, esse é um clássico eterno, um sucesso eterno da música sertaneja. Simone e Simaria, Amoreco, Gian e Giovanni caindo laço, a primeira foi a Lauana Prado com a Maiara e a Maraísa Cobaia. Muito obrigado, agradeço muito, agradeço de coração você que tá participando com a gente aqui no Show Sertanejo. 999-520702 DDD 35, fala comigo aí.
1: Que é o Demauro de Natércia, Minas Gerais. Gostaria de ouvir uma música com o Milionário e José Rico, Estrada da Vida. Muito obrigado, bom programa pra você.
0: Alô, Demauro, alô, Natércia, alô, Sul de Minas. Ô, coisa boa, recebi uma mensagem suas aqui. Muito obrigado, Demauro, aquele abraço pra você, uma ótima sexta aí. Fala, alô, pra mim.
2: Aqui quem fala é Júlio.

0: Boa aí, rapaz, é sexta-feira aí, que é isso? Mas tá enchendo o copo d'água aí, rapaz, que é isso? Não, sem jogar lá, tá fora aí, que é isso? Aê, sim, aí, vamos encher o copo do Júlio aí, maravilha, maravilha, vamos lá, fala alô pra mim aqui, ó.
1: Sou do Mogi Guaçu, interior de São Paulo, meu nome é Genival da Costa Nicolau, toca qualquer uma do Trio Parada Dura.
0: Ô, Genival, que isso, Mogi Guaçu, salve, Mujimirim, alô, Itapira, muito obrigado, Genival, um abraço pra você aí, valeu mesmo pela companhia, pela participação aí, por esse tempo que você tira pra mandar a mensagem. E claro, saber que você tá aí ouvindo a gente, saber que tem tanta gente espalhada por esse Brasil maravilhoso ouvindo o nosso programa, é isso que dá vontade de chegar aqui e fazer cada vez com mais vontade. A gente chega aqui, acorda o DJ, nosso DJ roncador aqui, e dá uma acordada no menino aqui, ó, e vamos trabalhar, e vamos tocar moda boa. Vamos fazer um intervalo, tem que fazer os intervalos aqui na rádio também, mas a gente já volta pra você com muito mais. Eu prometo que esse vai ser o último intervalo de hoje. Daqui a pouquinho tem Rick Renner, Victor e Léo, e tem também o Liu Kong.

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Super Casa de Caboclo, pra gente fechar muito bem o nosso show desta sexta-feira, moda boa, hein? Victor e Léo, Fada, Leo e Léo, o IP e o Prisioneiro, essa é clássica da música sertaneja, um clássico, né? Bruninho e Davi, Amizade Colorida, foi a primeira, Hora de ir Embora, deixa eu agradecer você que participou, muito obrigado de coração, você que tirou um tempinho pra mandar suas mensagens aqui pra gente, agradeço mesmo. E o melhor jeito da gente agradecer é continuar tocando música boa, escolhendo bem as músicas, tocando muita moda boa, moda de ontem, as eternas modas sertaneja e também as músicas que são sucesso hoje. Mas vamos tocar só aquilo que é sertanejo mesmo, tá bom? Se vier com esses barulhos de funk, a gente deixa pra outros programas, que ainda vão tocar esse sertanejo mesmo. Muito

0: horas em ponto.
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0: horas e 19 minutos.
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0: 9:01.
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2: Opa! Chegando no seu rádio, o Caldeirão Musical, na programação comigo, Celinho de Castro. Sextou aqui com você, 7 de agosto, dia estadual da Lei Maria da Penha, dia nacional do documentário brasileiro. A partir de agora, boa música pra você. Eu fico feliz saber que você tá participando aí, viu? Vamos iniciar por aqui nessa sexta-feira. Bom final de semana com tudo, Mystical. Medical é o Basil Bond e abre aqui a maior temporada de músicas do seu rádio. A partir de agora, no ar, com você.

0: É o Caldeirão de sexta-feira, meu povo. Tomando a sua casa, o seu estabelecimento comercial, onde você está. Obrigado pelo carinho. Caldeirão chega até aí, né? Já já a gente volta.
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0: 9:13.
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0: Lúcia Depré, Sandy Lucas Lima, Areia. É só música boa. É o Caldeirão com tudo.
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8: Manda muito bem pra você, Capcom 55.

0: Eu Acredito no Amor, é o Thiaguinho, Se o Coração Viajar, foi a Paula Fernandes, aqui em Duas Horas de Sons, é o Caldeirão, né, gente? Musical comigo, Sérgio de Castro.
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0: 11:45.
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1: Caldeirão! Voltamos com Zé Neto e Cristiano. Aumente o som aí, bebê!

0: São 2 horas de sons, o seu sucesso acontece por aqui. É, gente, fica ligado. Aqui você sempre ganha mais, né?
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0: 11:59.
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0: Salinho de Castro aqui, sempre as melhores, né? Já já tem mais.
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2: Seguimos muito bem, é Sabrina Carter nessa sexta-feira. Bom final de semana, Mantels.

só as melhores no seu rádio. Você ligado com a gente, obrigado pelo carinho, pela enorme audiência, viu? O Caldeirão com você, bom final de semana. Aqui você sempre queima. Tchau.

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3: Hora certa. 10:29.
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0: 10:46.
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0: Explicar os normais, Catedral, pra gente colocar ponto final nessa edição de hoje, dessa sexta-feira, gente. 7 de agosto, Dia Estadual da Lei Maria da Penha. Com você, obrigado pela participação. Bom, acabou, né? Não dá mais tempo. Na segunda a gente vai comunicar muito mais por aqui. Bom demais esse programa, é melhor com você. Um abraço, bom final de semana aí, tudo de bom.
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0: 10:59.
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8: É hora de fazer uma intervenção na sua sexta-feira. É o Intervenção Nacional chegando com muita música brasileira para você nessa hora. Vem passar essa hora com a gente. Vem ouvir música brasileira da melhor qualidade. É o Intervenção Nacional. Eu sou o Lupe e é um prazer estar aqui de volta.
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8: O Intervenção Nacional está no ar nesta sexta-feira. Chegando com uma música da banda gaúcha, Os Engenheiros do Havaí. Música lançada em 2003 no álbum Dançando no Campo Minado. É uma intervenção nacional começando na sua sexta-feira.

Regina Madalena, de 1971, do álbum Ela, aqui no Intervenção Nacional. Ainda Gabriel Pensador, ainda dos tempos dos orelhões, do finalzinho da época dos orelhões. Essa

0: Capeira.
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0: 11:19.
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5: A música brasileira está de volta no seu rádio nesta sexta-feira com Cidade Negra, A Cor do Sol, de 1998.

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0: sexta-feira. Continue ouvindo.
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4: Horas e 40 minutos.

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2: O Intervenção Nacional está de volta e voltando para 1900 e alguma coisa lá nos 80 com a banda Civil Sombras na Calçada. É o som do nosso rock Brasil anos 80 aqui no Intervenção Nacional.

0: hoje com o Djavan. Pra gente fechar por aqui muito bem o Intervenção Nacional desta sexta-feira, vamos fugir. A Daúde, que é uma cantora soteropolitana. A gente ainda rolou Nath Roots, andei só nesta sequência do Intervenção Nacional. E a primeira foi Civil, Sombras na Calçada. E acabou, já era. O Intervenção fica por aqui, mas a gente tá de volta com a edição de final de semana. Um grande abraço pra você, desde já um ótimo final de semana e até o próximo Intervenção Nacional.
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0: 11:59.
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4: 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O Vitrola está no ar no seu final de semana. Seja você bem-vindo e muito bem-vinda. Eu sou o Lupe, é um prazer estar com você nesse final de semana. Vamos passar essa hora juntos ouvindo muito flashback da melhor qualidade. Como dizia o mestre Tim Maia, juntinhos, essa hora tem muito flashback por aqui. Vamos conferir a prévia. Um pouquinho do que vai ser o Vitrola que você vai ouvir nessa hora.
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0: Get Enough Your, do álbum Can't Get Enough de 1974 do Barry White. Ainda Ha, Cry Wolf, também Jamiroquai, Space Cowboy. E começamos com The Police. Hora de fazer a primeira pausa do Vitrola nesse final de semana. Convido você a continuar por aqui, que a gente vai voltar já, bem rapidinho. Não dá nem tempo de você fazer outra coisa. Continue ouvindo aqui a rádio, que a gente já volta pra você com muito mais flashbacks no seu final de semana.
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4: Vitrola está de volta ao ano de 1997 com Aerosmith, Pink. Muito obrigado você que está com a gente, um ótimo final de semana. Esse é o Vitrola, o nosso programa de flashbacks. Já tem o Flashback Brasil. Agora então a gente curte o Aerosmith.

0: Johnny Hates Jazz, Shaded Dreams, pra gente fechar por aqui mais uma parte do Bitrola nesse final de semana. Johnny Hates Jazz é uma banda britânica de música pop criada no ano de 1986, lá em Londres, na Inglaterra. Essa música, Shaded Dreams, é a mais conhecida da banda e foi lançada em 1988. Ainda rolou o Biquíni Cavadão, Zé Ninguém, o nosso flashback Brasil do Bitrola nesse final de semana. Também London Beat, I've Been Thinking About You. E começamos com Aerosmith, Pink, de 1997. Mais uma pausa, mais uma paradinha e a gente volta já já pra você com muito mais flashbacks aqui do Bitrola no seu final de semana.
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6: Hora certa.
1: 12:41.
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5: O Vitrola está de volta no seu final de semana com a Alicia Bridges, I Love the Nightlife, uma das músicas bastante tocadas na Disco Music, lançada em 1978. É o Vitrola no ar no seu final de semana.

YouTube, pra gente fechar por aqui, muito bem, o Vidrola, nesse final de semana, Sunday, Bloody Sunday, essa música é de 1983, do álbum War, da banda irlandesa YouTube, ainda Stevie Wonder, uma das grandes músicas do mestre Stevie Wonder, Higher Ground, e começamos essa sequência com Alicia Briggs, I Love the Nightlife, hora de fechar por aqui.

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1: Horas em ponto.
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0: 11:19.
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1: Horas e 39 minutos.
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3: Hora certa.
4: 14 horas e 3 minutos.
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Começando mais um programa Show da Tarde, sextou! Hoje é sexta-feira, dia 7 do mês de agosto. Boa tarde para você curtir Onda Pop. Vamos juntos, trazendo para você o melhor da música nessa tarde de sexta-feira. Para começar bem a nossa programação, Gia!

0: É legal, fechando o som de Russell Dixon, Boat, B.O.H. Também passou por aqui Robbie Williams, PM do Thiaguinho, Ben Black, Rihanna e Xi abrindo essa super sequência. Daqui a pouco eu volto trazendo mais pra você do Show da Tarde.
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2: Horas e 23 minutos.
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0: E agora são 2h30, Pet Shop Boys.

0: fechando por aqui o som de Nick Carter. 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Daqui a pouquinho eu volto trazendo muito mais para você no Show da Tarde.
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0: 11:46.
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7: Agora são 12:53. Está aí o som de John Newman.

0: Nos teclados, Fábio Ribeiro. Na bateria, Padeu Passo.
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0: 11:05.
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0: 11:26.
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0: Muito bem, tá aí, fechando por aqui o som de Ted Swings aqui no programa Show da Tarde. Teve Sabrina Carpenters. Daqui a pouquinho tem As Mofadas da Onda. 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
2: Hora certa. 16 horas e 4 minutos.
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0: Começando As Mofadas da Onda, Suzy 4.

É legal, tá aí fechando o som de Paul McCartney, a Nord Day. Aí já passou por aqui também a francesa, Michel e Mathieu e o Paul Anka e o Endai, tema da novela Água Viva. Teve Rod Stewart, Baby Jane e Charlene. You've Been to Me, também You Never Been to Me. Teve aí o grupo brasileiro Nathan Jones Group e Be Around. Daqui a pouquinho tem mais pra você, Onda Classic.

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2: Hora certa. 16 horas e 36

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4: Olha, agora são 16h44. Boa tarde, Onda Classic.

0: 17:03.
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0: 17:37. 104,9.
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2: Hora certa. 18:11.
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sexta-feira, dia de sextar com a gente, tomando uma boa sequência de música, porque aqui é sempre na dose certa, na medida exata, com o Jonatas Gonçalves. Estamos chegando. No seu dial com o melhor do sertanejo. É sertanejo. Arena Sertaneja.

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0: 18h30. 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
1: O melhor da música sertaneja passando aqui no programa Arena Sertaneja na edição de hoje. Tudo de bom pra você na audiência, onde quer que você esteja curtindo o nosso programa. Obrigado pelo carinho de sempre.
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0: 18:48.
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1: O melhor da música sertaneja passando aqui no programa Arena Sertaneja na edição de hoje. Tudo de bom pra você na audiência, onde quer que você esteja curtindo o nosso programa. Obrigado pelo carinho de sempre.
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0: 19:07.
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0: 19h27.
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0: Muito obrigado, gente.
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1: O melhor da música sertaneja passando aqui no programa Arena Sertaneja na edição de hoje. Tudo de bom pra você na audiência, onde quer que você esteja curtindo o nosso programa. Obrigado pelo carinho de sempre.
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0: 19:47.
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0: Bom demais, Brasil.
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0: meu muito obrigado pela audiência, pela amizade. Beijos bem grande no seu coração e juízo, viu? Tchau, gente.
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3: Horas e 6 minutos.
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4: Olá, olá, eu sou Luciana Barbosa, começa agora o nosso Vibe Show, sejam bem-vindos, programação sempre do Célio de Castro, ah, que coisa maravilhosa, plástica também, eu venho por aqui só conversar fiado.
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4: Vamos com Alok?

0: coisa boa demais. Vou buscar mais um bloco e já volto.
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0: Vamos com Post Malone?

0: Sparks, One Step at a Time. Jota Quest mandou bem e Post Malone passou por aqui com Morgan Wallen com I Had Some Help. I Had Some Help.
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6: Vamos com Medusa.

0: Metal, Shabuza e a Bar Song, Lucas e Orelha, Tempo ao Tempo e Medusa com Piece of Your Heart. Próximo bloco tem músicas assim muito legais. Eu acho que é aquela que você gosta.
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0: aqui, Charlie Puff, Will Don't Talk Anymore. Sempre me dá vontade de falar cantando. Will Don't Talk Anymore. Não vou cantar não, gente, isso aí é péssimo.
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0: 20h56.
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8: Vamos com Lady Gaga.